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7h53 na manhã da Radar, nesta sexta-feira, 28 de agosto. Depois dos Doors e dos Franz Ferdinand, duas últimas canções para fechar esta hora. A começar nos Skills, com este Siberian Nights. Bom dia.

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2: Bom dia, Robbie Williams, Grace Jones, Lauryn Hill, Clips, Deftones e Turnstile estão entre os artistas e bandas que atuam entre hoje e domingo no Festival Calorama, que decorre no Parque da Bela Vista, em Lisboa. O recinto hoje abre às 4h30 da tarde, estando a atuação do cabeça de cartaz Robbie Williams, marcada para a 1h20 da madrugada. Antes do cantor britânico, atuam também no palco principal Interpol, Maro, Engine de Poitrine e Folk Beach Trio. Pelo palco secundário passam Grace Jones, Jude Line, Melodies, Echo Chamber, Anna Von Auswolf e a Sul, projeto da cantora e produtora Cláudia Sul. Já no terceiro palco, dedicado exclusivamente à música eletrónica, atuam hoje Annie, Lola Aro, em modo back-to-back com Roman Flugel, Budino, Nathan Fake e Viegas. Até domingo atuam ainda Miss Lauryn Hill, num espetáculo que conta com a participação de Wyclef Jean, com quem fundou os Fugees em 1990, Yig Marley e Zion, filhos da cantora, Vince Staples, Bruno Pernadas, Orsmith Disco, Deftones, Turnstile e Sam the Kid com Orelha Negra e Orquestra, em substituição dos Black Star, dupla que junta Mos Def e Talib Kweli, que por razões alheias à organização cancelaram a atuação no Calorama. O palco Panorama fica ainda marcado por uma forte presença do coletivo Príncipe Discos, com DJ Lee Cox, DJ Mar Fox, Elvio Fox, Dionique, Nidia, Sound Preta e o Guetão, projeto que junta DJ Niga Fox, DJ Dani Fox e DJ Firmeza. Nesta edição em que o festival voltou a juntar-se à Cultural Affairs, responsável pelas galerias Underdogs e Eterno, a estrutura em volta do palco principal é da autoria de Diogo Aguiar Studio, que trabalha na fronteira entre arte e arquitetura. Já a decoração do palco Sagres ficou a cargo da ilustradora e designer gráfica Leonor Violeta.
3: E para quem vai até ao Parque da Bela Vista este fim de semana, fica a saber que o metro de Lisboa vai prolongar o horário de funcionamento nas linhas vermelha e verde ao longo destas 3 noites para dar resposta também a este festival que acontece pelo Parque da Bela Vista ao longo então dos próximos dias. Há estações e circulação que funciona até às 3 e 4 da manhã, dependendo dos dias. Toda a informação está, claro, no site do Metro de Lisboa. Agora, a pergunta de $1 milhão no que toca ao tempo: como é que vai estar este fim de semana? Começando hoje, a chuva, em geral fraca no norte e centro, faz parte da previsão, mais frequente no Minho. Céu, em geral, pouco nublado no Baixo Alentejo e Algarve, e uma subida da temperatura máxima. Especificamente aqui em Lisboa, há possibilidade de ocorrência de chuva entre o meio da manhã e o meio da tarde, e essa nota que tem que depois, ao longo dos próximos fins, ao longo dos próximos dias, dos próximos 2 dias, ao longo do fim de semana, as coisas vão melhorando também em grande parte do país, aqui em Lisboa incluído. Quanto às máximas, hoje deverá Lisboa chegar aos 25 graus, Faro aos 24, Coimbra aos 23 e o Porto aos 22.
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3: E assim começamos uma nova hora nos 97.8 e em radarlisboa.fm. É o primeiro turno, vamos até às 11 e temos muito para fazer até lá. E esta hora começa aqui Los Bichos, Sin Cane e Adrian Quesada com Hang Up Part 2.

Regresso a All Born Screaming, o álbum que Saint Vincent editou em 2024. Annie Clark connosco nesta manhã de sexta-feira, 28 de agosto atrás. Gretel, Darkness Be My Friend, também os Black Keys por cá com Everlasting Light, e a abertura de hora a cargo de Los Bichos, Sin Cane e Adrian Quesada. Um encontro que abriu esta hora das 8 nos 97.8 e, claro, emissão online em radarlisboa.fm. Block Party agora com a música nova, Now We Can't Be Friends. 8:19, bom dia.

0: Dusty Springfield com Spooky, também os Block Party em Now We Can't Be Friends. Em setembro há álbum novo e eles passaram por cá. Nesta temporada de festivais passaram por Paredes de Couro. 8h25 agora, 19 graus em Lisboa. 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
0: 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E a caminho das 8h30 da manhã, os Weezer passam por cá com The Good Life. Bom dia.

0: Um dos temas de Elsewhere, o álbum de Molinex, este Take a Chance atrás de Good Life dos Weezer.
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0: Nos 97.8 e em radarlisboa.fm. Obrigado pela companhia, onde quer que nos ouçam. Boa viagem se estão assim, de um lado para o outro. Se estão de férias, se estão a caminho das férias ou a caminho do regresso. Seja qual for o caso, temos banda sonora para todos. Django Django com música nova Dirty Hotel Blues. Lá para novembro também os ingleses têm álbum novo, Doveland.

0: Frank Moody, a dupla britânica a passar aqui pela radar, também britânicos os Django, com Dirty Hotel Blues e música nova para um álbum que chegará em novembro.
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0: E nisto estamos na contagem decrescente para o concerto dos Neighborhood em Lisboa. Acontece já 12 de setembro, está esgotado. E eles passam aqui pela radar, os californianos, para ouvirmos este Lulu. 8h43, boa viagem.

0: Bezé e Retimbrar juntos em Sou Pai de Filhos, também os Neighborhood com Lulu. 8h49.
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8 horas e 51 minutos, antes das 9, passagem pelo quiosque. Um olhar para o que hoje marca a atualidade, sexta-feira, 28 de agosto. E porque é sexta-feira com o Expresso em destaque, o semanário está nas bancas esta manhã com o grande destaque para a família alemã que recorda a tragédia do elevador da Glória. Olhando para esta primeira página do Expresso, encontramos o caso do elevador da Glória, que tem 3 arguidos por falhas de segurança. E esta família conta a história do milagre de Lisboa, de certa forma. A imprensa apelidou-o assim, a forma como este casal alemão conseguiu sobreviver à queda do elevador da Glória. É o grande destaque então do Expresso desta semana, sendo que esta é a única família que avança para tribunal neste caso do elevador da Glória. Está em destaque em entrevista ao Expresso. Também esta manhã o destaque, a grande manchete do semanário, para o líder da PJ denunciado por abuso de poder e mentir em tribunal. Carlos Cabreiro negou a um juiz a existência de uma escuta que ele próprio ordenou. Ora, o Expresso traz também a revista. Esta semana a revista conversa com Ana Lua Caiano, diz a cantora e compositora citada na primeira página do Expresso, que compõe desde os 14 anos, e o novo disco, é dedicado aos seus avós, que lhe contaram histórias. A graça da cantora das tranças pretas é o destaque para a artista de 27 anos, que esta semana está então na capa da revista do Expresso. Ela que é vencedora do Globo de Ouro para a melhor canção de 2024, depois de colaborações com os Clã e Sérgio Godinho. Está visto o Expresso desta semana, passamos aos diários. Também hoje, também no Público, o elevador da Glória está em destaque. Esse caso que tem então 3 arguidos por falhas de segurança. Ex-diretor de manutenção da Carris, a empresa MNTC, e um dos seus donos, pelo menos, devem ser acusados de violar regras de segurança. Também uma entrevista esta manhã no Público a Rui Moreira, o ex-presidente da Câmara do Porto, diz, citado, já não sei se é absolutamente necessário falar da regionalização. Já voltamos ao Público, para já um outro olhar para o JN, o Jornal de Notícias, na grande manchete. Há 9 concelhos do Norte e Centro onde se repetem os incêndios de grandes dimensões. Cada um teve 2 ou mais fogos, com uma área ardida superior aos 1000 hectares entre 2020 e 2025. O DN traz-nos o governo que está sob pressão dos mercados para cortar na despesa pública. Portugal está a conseguir uma taxa de juro média ponderada em redor dos 2,9% na nova dívida. O país tem de continuar a comprimir ou a consolidar o orçamento público, preferencialmente através de cortes inteligentes na despesas. É o aviso feito pelos investidores, aliás, e pelos credores. Também esta manhã o DN traz o Médio Oriente em destaque. Os que a fazem e os que tentam pôr-lhe fim. 6 meses da guerra no Irão em 6 figuras. Dizia que regressávamos ao Público porque hoje o Público traz o Y, o suplemento de cultura, e o grande destaque do Y para esta semana vai para Vítor Rua, as aventuras no som do fundador dos Telecto e dos GNR. Diz o próprio, nunca comprou um disco de rock português a não ser que tocasse nele. Começou a tocar aos 10 anos, cofundou o GNR e os Telecto, foi do rock à minimal repetitiva, da improvisão à música contemporânea. O Y traz uma grande entrevista com um criador inclassificável e provocador. Vítor Rua, em destaque no Y desta semana. 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Há outros temas com a Liliana Teixeira Lopes já de seguida. Também a nossa paragem por volta das 9h30 hoje com as novidades desta sexta-feira de música nova. Agora 8h56. Para fechar esta hora, Tame Impala. Stranger in Moscow, o primeiro nome para o Nós Alive 2027.

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2: Bom dia, Geologist, um dos membros dos Animal Collective, vai dar 3 concertos em Portugal em novembro. O músico norte-americano vai apresentar o seu novo álbum solo, Can I Get a Pack of Camel Lights? O primeiro destes 3 espetáculos está marcado para o dia 4 de novembro, no espaço Lovers and Lollipops, no Porto, seguindo-se um concerto em Coimbra, na Fundação Pissaia Barreto, a 5, e um último concerto em Lisboa, no Beleza, a 6 de novembro. Can I Get a Pack of Camel Lights? É o 4º álbum solo de Geologist, editado em janeiro deste ano. Os 2 concertos que a banda brasileira Titãs iria dar em outubro no Porto e em Lisboa foram cancelados por motivos de força maior, anunciou a organização. Segundo uma publicação no site da Super Boca Arena, o cancelamento dos concertos deve-se a circunstâncias imprevistas que impossibilitam a realização dos espetáculos nas datas previstas. O grupo brasileiro tinha marcado concertos no dia 23 de outubro para o pavilhão Rosa Mota, Super Boca Arena, no Porto, e no dia seguinte no Campo Pequeno, em Lisboa. Lamentamos qualquer inconveniente que esta situação possa causar aos fãs e a todos os envolvidos, acrescentam, sublinhando que os portadores de bilhete poderão solicitar o reembolso junto do respectivo ponto de venda. Mike D encontrou nos filhos a força para voltar à música depois do fim dos Beastie Boys. Eles não ouviam a minha banda, sou só o pai deles, disse em declarações ao Expresso. Aos 60 anos, Mike D estreia-se solo esta sexta-feira com o Thank You, primeiro álbum de um membro dos Beastie Boys, lançado depois do fim do grupo. Fê-lo com os filhos e amigos, sem pressões. É quando não tens que terminar nada que compões o teu melhor trabalho, foi o que disse àquele semanário.
3: E é um dos álbuns que vamos descobrir na nossa sexta-feira de música nova, quando forem 9:30 lá para a paragem, encontramos-nos e descobrimos alguns dos álbuns que estão cá fora. Este é um exemplo. Os Interpol também têm álbum novo, enfim, entre os Alabama Shakes também, enfim, entre muita outra coisa que vamos descobrir quando forem 9:30. Para já, 9:02 desta sexta-feira, 28 de agosto, vamos de fim de semana ainda com a possibilidade de chuva ao longo desta sexta-feira, em geral fraca no norte e centro e mais frequente no Minho. Céu em geral pouco nublado lá para os lados do Baixo Alentejo e do Algarve, portanto para quem vai para Sul de fim de semana boas novas já desde esta sexta-feira, mas a verdade é que o tempo vai melhorando ao longo do fim de semana, ainda com nuvens no sábado, no domingo já a previsão é de céu pouco nublado ou limpo para todo o país. Máximas para hoje, 25 graus em Lisboa, 24 em Faro, 23 em Coimbra e 22 no Porto. Olhamos para os transportes. A esta hora circula-se sem perturbações no metro de Lisboa e é assim também no metro do Porto.
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3: E nisto são 9:03, começamos esta hora com os Cage the Elephant. Sejam bem-vindos ao primeiro turno na Radar. Daqui a pouco também The Thrills e Toro e Moi.

Os Hotship com Broken na Radar às 9h19. Os Smiths também lá atrás com a recordação para This Charming Man. Toro e Moi também a passar por cá com o Magazine, os Trills e os Cage the Elephant. 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É também a isto que soa esta sexta-feira, 28 de agosto. Tokyo Tea Room, já em fundo, para baixarmos o ritmo. As ESG passam por cá também, com uma recordação radar. Não esquecer que esta hora temos paragem, é depois das 9h30. Vamos ouvir muita música nova por cá.

0: Regresso ao Bronx em 1983. As ESG estavam por lá. Esta chama-se Dance, é um dos temas que pertence ao primeiro álbum, o primeiríssimo álbum da tripla. 9:27 na Radar, bom dia.
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0: E boa viagem também, como é que se está nessas estradas? Menos gente ainda, com muita gente por regressar. Talvez na próxima semana já não seja tanto assim. Aproveitemos, pois bem, o que nos resta deste mês de agosto. Ainda que as temperaturas que vos conto não sejam bem, bem, bem de agosto. 19 graus atualmente a esta hora em Lisboa, em Faro e em Coimbra. 18 graus no Porto.

0: Os Ténis com It All Feels The Same, também os Waves em Sinking Feelings, som radar para esta sexta-feira, 28 de agosto, e a paragem que é já a seguir.
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0: 9 horas e 35 minutos nesta manhã de sexta-feira, 28 de agosto. Bom dia, Liliana.
1: Olá, bom dia.
0: Cá estamos nós de novo para a paragem, a última desta semana, semana de regresso também da nossa paragem.
1: É verdade,
0: em
1: verdade.
0: Grande forma, grandes temas de que falámos esta semana. E temos mais uns quantos. Por isso, conta-me tudo o que te traz aqui a esta nossa humilde paragem, Liliana.
1: Hoje falo de uma coisa em grande, que é um novo álbum de gravações inéditas de Cesária Évora, que é editado a 2 de outubro, assinalando os 15 anos da morte da cantora cabo-verdiana. O projeto traz à luz gravações raras, cuidadosamente identificadas e reunidas por José da Silva, produtor e gestor de longa data de Cesária Évora e arquiteto do seu sucesso internacional, afirma a Sony Music em comunicado, no qual dá conta de que este faz parte das comemorações do 15º aniversário da morte da diva dos pés descalços. O disco Reina da Morna é o primeiro lançamento retirado dos arquivos da discográfica Luz África, desde a sua aquisição pela Sony Music França em 2025. O álbum está enraizado na Morna, o género que transmitiu a voz de Cesária pelo mundo e deu expressão a temas de exílio, memória, anseio e amor, com composições de alguns dos compositores mais celebrados de Cabo Verde, incluindo Beleza, Manuel de Novas e Eugénio Tavares, que acompanham momentos de maior leveza retirados da tradição da coladeira, refletindo a rica herança musical do arquipélago, refere a discográfica. O livreto do álbum inclui o ensaio do jornalista Francisco Dordor, que acompanhou Cesária Évora ao longo da sua carreira. Num total de 10 gravações inéditas, Som Sente é o primeiro tema já divulgado e podemos ouvir
0: um bocadinho. Sim.

0: O alinhamento é constituído por amiga de amigo, Sonsente, que estamos a ouvir em fundo, e nos Cabo Verde, resposta de Ganha Pouco, Júnior, Brisa de Boa Sorriso, Nos Costa Dança, Força de Crecheu, Projeto e No Ponatum. Espero ter dito tudo bem. Cesária Évora morreu aos 70 anos, a 17 de dezembro de 2011, no Hospital Batista de Sousa, em São Vicente, em Cabo Verde, onde se encontrava internada desde o dia anterior. O então Presidente da República de Cabo Verde afirmou na ocasião que a intérprete representava um pouco a noção de ser cabo-verdiano. Cesária Évora, ou Cise, como era tratada por amigos e vizinhos, nasceu a 27 de agosto de 1941, na cidade do Mindelo, na ilha cabo-verdiana de São Vicente, no seio de uma família de músicos. Numa das muitas entrevistas que deu, certa vez afirmou: tudo à minha volta era música. O pai tocava cavaquinho, violão e violino, instrumentos que se tornaram característicos daquelas ilhas. O irmão Lela, saxofone, e entre os amigos contava-se o emblemático compositor cabo-verdiano, como já tinha aqui mencionado, Beleza. Em 2004 recebeu um Grammy para melhor álbum de World Music Contemporânea pelo disco Voz de Amor. Em 2009, o presidente francês Nicolas Sarkozy entregou-lhe a medalha da Legião de Honra. Ao longo da carreira, além das inúmeras digressões e atuações em televisões, gravou 24 álbuns, um DVD, Live in Paris, e registou dezenas de colaborações noutros discos.
1: Que maravilha poder voltar a ouvir a voz de Cesária Évora nessas gravações inéditas, e que são certamente de escuta obrigatória, como é também de visualização obrigatória o documentário da Ana Sofia Fonseca, que já estreou nos cinemas portugueses, já passou pelos cinemas portugueses, e creio eu que até já passou pela RTP, e portanto estará por aí alguns no éter o documentário que conta a história de Cesária Évora e traça assim uma espécie de
0: perfil. Não quero mentir, mas acho que está disponível na Filmin.
1: Também acredito que sim, sim. Cesária Évora em destaque também nesta passagem da paragem pela muita música que esta sexta-feira também temos cá fora, e começando desde logo com uma banda que, enfim, também, enfim, deve estar aí pertinho, deve estar aí alojada a algures, e se calhar a esta hora está a tomar pequeno almoço num hotel português. São os Interpol.

O oitavo álbum dos Interpol está cá fora, chama-se This Mirror Weighs a Ton. O oitavo trabalho para os nova-iorquinos que hoje mesmo estão em Lisboa. Têm concerto marcado logo à noite para o Mel Calorama, estão no Parque da Bela Vista. Regresso à companhia de Paul Banks e os rapazes que em 2022 já tinham editado The Other Side of Make Believe. E nós temos andado a tocar por aqui os vários singles em avanço. Esta canção que estamos a ouvir, em fundo, Wings on Fire, é uma das canções a servir de cartão postal para esse novo trabalho dos Interpol. Mas há mais novidades para esta sexta-feira. Os Alabama Shakes também têm álbum cá fora.

E no caso dos Alabama Shakes tivemos que esperar um bocadinho mais, 11 anos para ser precisos. Este é o terceiro álbum para a banda de Brittany Howard, I Must Be Dreaming, assim se chama o álbum que sai hoje e que quebra então um silêncio no que toca aos originais de mais de uma década. Os Alabama Shakes passaram pelo Nós Alive deste ano. Veremos se entretanto regressam a solo nacional já com o álbum cá fora, e um álbum que também está a soar bastante bem. Bastante bem, que formal. Não é um álbum novo, mas é o regresso dos Turnstile à nossa companhia, também eles por cá este fim de semana. Sendo que os Turnstile hoje editam um álbum de versões, reimaginações das canções de Never Enough. A banda de Baltimore a convidar uns quantos amigos para retrabalhar essas canções. Os Turnstile, que entretanto também estão em, vão estar em digressão nos States com uma série de amigos, e decidem reeditar então este Never Enough com várias ajudas. Neste caso, estamos a ouvir em fundo Seeing Stars com Elton John.

além de Elton John, quem mais podemos encontrar aqui? O nosso vizinho Panda Bear, também Blood Orange, Dan Deacon, Faye Webster, Hayley Williams dos Paramore Fortet, entre muitos outros. O álbum de versões para Never Enough, um dos grandes álbuns dos últimos anos. A banda de Baltimore a passar também aqui pela antena da Radar. Outro álbum que hoje temos disponível, um que Liliana falaste há pouco, às 9, o regresso de Mike Dias, estreia a solo, mas o regresso de um dos membros dos Beastie Boys.

0: álbum chama-se Thank You. E é o regresso à música de um dos membros dos três Beastie Boys, Mike D, no caso. Hoje também há um outro destaque para um outro álbum que está cá fora e assim anunciado um bocadinho em cima do joelho, e até ontem não sabíamos o nome do álbum, passámos a saber e agora temos esse mesmo álbum nas nossas mãos. O encontro de Erykah Badu com o produtor Alchemist. 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O álbum chama-se Before the World Blows. Só ontem é que soubemos então o nome. E a verdade é que, para além de Erykah Badu e Alchemist, há uma série de amigos também que se juntam. Não só é a importância de voltar a trazer Erykah Badu à nossa companhia, como também de a fazer, com que ela se encontre com Steve Lacy, Thundercat, Kamasi Washington, no caso, é quem estamos a ouvir em fundo neste Black Box. E são apenas algumas das coisas que chegam a esta sexta-feira de música nova. A verdade é que esta é uma sexta-feira com muita coisa. A indústria parece voltar a acordar. E para além de todos estes álbuns, há também singles de Blossoms, Ezra Collective, Benny Singh, Sylvanesso, Linda Lindas, entre muitos outros. Vamos certamente ouvir algumas destas novidades ao longo do dia desta sexta-feira, 28 de agosto. Liliana, estás de regresso daqui a pouco às 10 e trazes novidades?
1: Sim, vou falar ainda durante a manhã do Azeitão Blues Experience, que regressa a Setúbal este fim de semana. Falo, por exemplo, também do Azores Burning Summer, que também começa hoje. Falo da Netflix, que partilhou oficialmente um novo teaser, onde confirma mesmo que a continuação do filme Once Upon a Time in Hollywood, de Quentin Tarantino, se chamará The Further Misadventures of Cleveland Booth, e daqui a pouco às 10.

Kiwi Junior para ouvir agora com Painting After Painting, também é música nova e também é um dos regressos deste 2026. Depois há Sara Cruz e há muito mais para ouvir nesta sexta-feira. Na próxima hora, já agora, fica à nota, temos Giradiscos. Bom dia.

0: Sara Cruz com Faithful na Radar às 9h53. Bom dia.
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1: E bom dia de novo, Liliana.
3: Bom dia, e há novidades dos Fontaines D.C., mas já lá vamos. O ator Rupert Grint vai voltar a interpretar Ron Weasley, mas desta vez em palco. Em Nova Iorque, o ator britânico vai pisar o palco durante 17 semanas para dar vida à versão adulta de uma das personagens mais acarinhadas da saga Harry Potter. A partir de 2 de fevereiro do próximo ano, o ator britânico vai fazer parte do musical Harry Potter e a Criança Amaldiçoada no Lyric Theatre, na Broadway, em Nova Iorque, dando vida à versão adulta de Ron Weasley. Harry Potter e a Criança Amaldiçoada conta a história dos três amigos, Ron Weasley, Hermione Granger e Harry Potter, já adultos e com filhos. O Azores Burning Summer, que regressa à Praia dos Moinhos, no Porto Formoso, hoje e amanhã, 28 e 29 de agosto, junta música, cultura e sustentabilidade junto ao mar, com uma programação que começa às 6 da tarde e que se prolonga até às 3 da manhã. Assim, hoje, sexta-feira, dia 28, a programação no recinto começa às 8 da noite com Kini, seguindo-se Lura, Paulo Flores e Tabanca Dias, com os DJ sets de Portugas, Electa e Mesquita e Laura, entre concertos. Já amanhã, sábado, dia 29, DJs Improváveis dão início à programação do recinto antes da atuação de Capitão Fausto, Zé Ibarra, Throws and the Shine, Adriano Sherwood, Herberto Quaresma e Tenreiro. E termino com o que comecei, com os Fontaines D.C., que acabam de anunciar um concerto na Mel Arena no dia 21 de outubro, data que marca o arranque da digressão europeia da banda. Um concerto radar. Com um total de 20 espetáculos, a turnê acontece na sequência do lançamento de Dopamine Chamber, o quinto álbum de estúdio dos irlandeses, que chega às plataformas no dia 16 de outubro. O novo disco sucede a Romance, editado em 2024, e representa mais um passo na constante evolução sonora dos Fontaines D.C. Em Dopamine Chamber, a banda afasta-se da linguagem predominantemente marcada pelas guitarras dos primeiros trabalhos e explora uma sonoridade mais fria, estranha e sintética, mais eletrónica, questionando a forma como o prazer se transforma quando confrontado com o perigo. Esta nova sonoridade é já perceptível em Marianne, primeiro single do álbum, que se encontra já disponível em todas as plataformas digitais. 5 dias depois do lançamento de Dopamine Chamber, a 21 de outubro, a Mel Arena recebe então os Fontaines D.C. num concerto com o apoio da Radar.
1: E com 20 datas, é a maior digressão dos Fontaines D.C. como cabeças de cartaz até à data. E nós vamos estar lá, concerto radar. Já vamos ouvi-los, os Fontaines D.C. Para já, notas sobre o tempo para este fim de semana. A previsão do Instituto Português do Mar e da Atmosfera, que fala hoje em chuva, até pelo menos ao meio da tarde, principalmente no norte e centro. Se vão para sul, as coisas estão um bocadinho melhores. Céu em geral pouco nublado é a previsão para o Baixo Alentejo e Algarve. E as coisas vão melhorando conforme passa o fim de semana. Amanhã ainda algumas nuvens e no domingo, sim, céu pouco nublado. Lado Olimpo é a previsão. Também as temperaturas vão subindo ligeiramente ao longo do fim de semana. Hoje, Lisboa vai chegar aos 25 graus de máxima, Faro aos 24, Coimbra também aos 24 e o Porto aos 22.
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1: 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E como não começar esta hora com os Fontaines D.C. acabadinhos de anunciar para um concerto a 21 de outubro na Mel Arena. E se se estão a perguntar, sim, sim, é 21 de outubro deste ano. Não estamos a colocar na agenda uma coisa para 2027, é mesmo para 2026. E é mesmo para poucos dias depois do lançamento do novo álbum, Dopamine Chamber, o regresso dos Fontaines D.C. aos originais.

Quando eles vierem até cá, já estaremos a viver com as canções deste Dopamine Chamber, novo álbum para os Fontaines D.C. Sai a 16 de outubro e o concerto está marcado para a Mel Arena, 5 dias depois, 21 de outubro. Bilhetes à venda a 3 de setembro, concerto Radar, o regresso dos Fontaines D.C. E o regresso também em palco à nossa companhia, concerto Radar, então a acontecer a 21 de outubro, anúncio fresquinho desta manhã.

0: Samuel Luria na Radar com É Preciso Que Eu Diminua Lá Atrás, os Suede, Emotionally Unavailable, Nicky Moss também com música nova, Summer Feeling, The Whitest Boy Alive e os Soma Please. Banda sonora para esta sexta-feira, como sempre, depois das 10 pomos os pés para cima, deixamos as canções rolar, nesta hora em que vos contámos também que os Fontaines D.C. têm concerto marcado para Portugal. Esse concerto está então marcado para outubro já deste ano, logo depois da saída do novo álbum. Agora 10h28, bom dia.
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10h39 na Radar, numa sequência no feminino, primeiro com Azul, Cepa Torta, depois Fiona Apple em Please, Please, Please e finalmente a Wet Leg em Your Mom. Queen of Hearts. Em frente, às 10h40, com Bruno Pernadas, Anywhere in Space Time. Daqui a pouco não esquecerá as giradiscos para ouvir aqui na Radar, hoje em versão solo. Para já então, Bruno Pernadas e depois os Growlers, 10h40. Bom dia, boa sexta-feira, bom fim de semana.

0: Os Growlers com I'll Be Around, também a viagem pelo espaço de Bruno Pernadas, Anywhere in Space Time. Nisto são 10h51 desta sexta-feira, 28 de agosto. Um olhar rápido para as temperaturas a esta hora: 21 graus em Lisboa e também em Faro, 21 em Coimbra também e 20 no Porto. Giradiscos é já do outro lado.
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10h53, nesta manhã de sexta-feira, 28 de agosto, e porque é agosto, alguns de nós estão de férias, alguns de nós estão por cá, e por isso o nosso giradiscos desta vez é em formato solo. É o que vamos fazer hoje, tanto eu como o nosso amigo Pedro Moreira Dias, lá para a frente da tarde, mas hoje, no meu giradiscos, eu decidi que era hora de dançar. E porque é hora de dançar, trouxe um vinil triplo e que me fez já andar aqui às voltas para tentar perceber qual é qual, enfim, ainda por cima, porque é um vinil, vão poder ver no nosso Instagram, é um vinil com imagens absolutamente maximalistas de, não sei, tortas? Isto é uma torta? Talvez seja uma torta, enfim. Torto fiquei eu a ver este vinil da Robin de 2015. É um projeto que a maravilhosa Robin teve com Christian Falk e também com um dos seus outros produtores, que agora me escapa o nome. Já vou encontrar outra vez o nome. O projeto Robin e La Bagatelle Magique editou em 2015 um único EP com um single, na verdade, até porque Christian Falk, o outro ponto deste triângulo, faleceu também em 2014, enquanto eles estavam a fazer este EP, enquanto estavam a começar a trabalhar. Tanto é que este EP, que traz 5 canções, traz depois 2 remisturas e uma delas é dedicada à memória de Falkis, que é então Christian Falk, um dos produtores que teve uma influência bastante grande no trabalho de Robin ao longo dos anos. Para quem gosta muito de Robin, vai certamente reconhecê-la por aqui, vai reconhecer então também o trabalho de Christian Falk, muito provavelmente. Este EP chama-se Love Is Free. Na altura eu encontrei-o, enfim, é um dos EPs da minha coleção, que me foi dado quando eu trabalhava, enfim, numa outra vida, numa editora que editava a Robin, e eu, quando olhei para este gordinho vinil, achei maravilhoso e trouxe-o para casa. Robin e La Bagatelle Magique, para ouvir este Love Is Free. Qual é a canção que ouvimos? Ouvimos Lose Control e dançamos em direção ao fim de semana. 10h55. Este é o Giradiscos e esta é a Robin.

A maravilhosa Robin, que ainda este ano editou Sexistential, novo álbum, e que aqui recuperamos no nosso giradiscos, aqui na presença de outros dois grandes, Christian Falk, seu produtor, e também o teclista Marcus Jagerstedt. Tive que ir confirmar, não me lembrava do nome deste teclista que trabalha com a Robin e que trouxe este EP, este Love Is Free, que é um EP cujo tema-título soa mais ou menos assim. Love is free, baby, baby. Dancemos então em direção ao fim de semana. Primeiro turno de sexta-feira, 28 de agosto. Muito fizemos hoje ao longo destas 4 horas que estivemos por aqui. Por exemplo, contámos-vos o regresso dos Fontaines D.C. a palcos nacionais. Acontece em outubro. Outubro deste ano, sim, não é? A agenda de 2027. É um concerto para este ano. Podem ficar a saber tudo em radarlisboa.fm. É por lá também que podem continuar a acompanhar-nos e também nos velhinhos 97.8. Boa sexta-feira, bom fim de semana. A Liliana Teixeira Lopes traz as notícias já de seguida. Eu vou de fim de semana, regresso na segunda-feira a partir das 7. Grande abraço, aproveitem muito o finalzinho deste agosto. Vão ser 11 da manhã, bom dia. 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
3: Bom dia, o Azeitão Blues Experience regressa a Setúbal este fim de semana. Músicos de Portugal, Áustria, Estados Unidos e Espanha reúnem-se nos dias 29 e 30 de agosto, estes sábado e domingo, para a 5ª edição do Azeitão Blues Experience, que decorre no Azeitão Bacalhau Park, em Setúbal. O festival tem entrada gratuita. Este festival apresenta 6 concertos e 2 blues DJ sets, numa programação que percorre diferentes linguagens e tradições do género do blues roots ao Chicago Blues, passando pelo swing, jazz, rockabilly e pelas sonoridades de Nova Orleans e Austin. Woody Allen vai rodar um novo filme em Madrid a partir do dia 5 de outubro, segundo uma fuga de informação avançada pela imprensa espanhola. Aos 90 anos, esta será a sua 51ª longa-metragem e o seu 3º projeto filmado em solo espanhol, depois dos lançamentos de Vicky Cristina Barcelona de 2008 e Rifkin's Festival de 2020. O enredo e o elenco continuam no mais absoluto segredo, apesar das especulações da imprensa local sobre a participação do casal Penélope Cruz e Javier Bardem, que reside na capital espanhola. A informação foi desmentida por fontes à revista norte-americana Variety. O que se sabe é que o projeto conta com o apoio de milhões de euros em financiamento público destinado a promover a cidade no grande ecrã. A partir de 10 de setembro, o Cinema Trindade, no Porto, recebe um ciclo dedicado a Chantal Ackerman, numa iniciativa da Nitrato Filmes, em parceria com a Filmin. As obras que integram o ciclo chegam simultaneamente ao grande ecrã do Cinema Trindade e à plataforma de streaming Filmin. Ao longo de quase 5 décadas, Chantal Ackerman construiu uma das obras mais singulares e influentes do cinema contemporâneo, entre a ficção, o documentário e o cinema experimental. A realizadora belga desenvolveu uma linguagem profundamente pessoal, marcada pela atenção ao tempo, ao espaço, aos gestos cotidianos, à intimidade e à experiência feminina. A programação propõe um percurso por diferentes momentos da sua filmografia, reunindo 10 obras fundamentais e cuja sua influência continua a fazer-se sentir no cinema contemporâneo.
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2: Boa tarde. Com o coração livre de cuidados, é a nova exposição de Pedro Cabrita Reis, que inaugura a 15 de setembro no MAAT, Museu de Arte, Arquitetura e Tecnologia, onde fica até dia 15 de fevereiro. Com a curadoria de João Pinharanda, a mostra reúne um conjunto significativo de obras que evidencia a diversidade da prática artística de Pedro Cabrita Reis, marcada pelo diálogo entre pintura, escultura, desenho e instalação. O ator britânico Dan Stevens foi escolhido para protagonista de uma nova versão da icónica história do clássico do cinema de 1987, Robocop, que será adaptada numa série para a Amazon Prime Video, segundo avançou o meio especializado Deadline. Mais conhecido pelas séries Downton Abbey e Legion, assim como pela versão em imagem real de A Bela e o Monstro, no cinema, o ator britânico de 43 anos vai retomar o papel de Alex Murphy e de Robocop, o seu alter ego cyborg. Com 8 episódios, a apresentação oficial mantém a identidade e o ADN geográfico do clássico original, voltando a centrar-se num poderoso conglomerado tecnológico que convence a cidade a introduzir um robô avançado na sua força policial. A máquina ganha vida através da consciência de Alex Murphy, um estimado agente que foi morto em pleno cumprimento do dever. A Netflix partilhou oficialmente um novo teaser onde confirma que a continuação do filme Once Upon a Time in Hollywood, de Quentin Tarantino, se chamará The Further Misadventures of Cliff Booth. No teaser é possível ver Brad Pitt de volta ao papel de duplo de cinema que, no original de 2019, servia de parceiro do protagonista interpretado por Leonardo DiCaprio. Convém lembrar que The Further Misadventures of Cliff Booth é uma continuação direta de Once Upon a Time in Hollywood e que conta com o argumento escrito por Tarantino, no entanto a realização ficou a cargo de David Fincher. The Further Misadventures of Cliff Booth é apontado como um grande filme do serviço de streaming Netflix para o final deste ano, além de uma estreia em algumas salas de cinema no final de novembro. O filme será lançado na Netflix no dia 23 de dezembro.
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Estamos praticamente a 10 minutos das 4 da tarde a invadir aqui o horário do Sr. André Gonçalves, que está de férias, mas nem por isso, como é sexta-feira, não deixamos de fazer o Quando o Giradiscos Toca. E vamos então à edição desta sexta-feira. E para esta edição de Quando o Giradiscos Toca, decidi trazer um vinil que já tinha trazido. É um vinil que trago hoje por uma razão extremamente triste. Trago de novo a banda sonora dos Transformers da Hasbro, a série de desenhos animados que começou a rodar em 1984, naquilo que era também os Estados Unidos da América da altura. E trago precisamente esta banda sonora porque na passada quarta-feira

0: Até sempre, Peter Cullum. Até sempre, Optimus Prime.
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Azul com cepa torta para o disco Quer, Quer, Quer, precisamente Azul, que apresenta este mesmo disco, editado pela Cucamonga, às 5 da tarde, aqui no palco Sagres do Festival Mel Calorama, aqui em Lisboa. Estamos praticamente a uma hora disso mesmo acontecer. Hoje, na emissora nacional de sexta-feira, falamos daquilo que são os horários e as bandas nacionais dos próximos dias do Mel Calorama. Começamos aqui precisamente com Azul, que toca então daqui a sensivelmente 55 minutos no palco Sagres, às 5 da tarde. Depois, um pouco mais tarde, às 9 da noite, no palco Mel, é a vez de Maro apresentar mais uma vez So Much Has Changed. Maro, que depois de ter apresentado o disco em nome próprio, andou numa tour extensíssima por todo o mundo e agora regressa a Portugal, a Lisboa, ao Mel Calorama, para apresentar esse disco. Kiss Me foi um dos temas que deu conta para esse mesmo trabalho e que vamos ouvir agora.

Femme Falafel com Eletrocardiodrama. É um dos temas para o disco de estreia Dói Dói Proibido. Esse será apresentado amanhã no Mel Calorama às 13h35 no palco Sagres. Já às 5h45 no palco Mel toca Bruno Pernadas, dá conta do disco lançado este ano, Unlikely Maybe. E também depois falaremos daquilo que é o último dia, isto é, domingo, neste ano de 2026. O Festival Mel Calorama acontece sexta, sábado e domingo, ao contrário dos anteriores anos em que acontecia quinta, sexta e sábado, e por isso estamos a dar conta desses mesmos horários e também dos concertos com as bandas nacionais na emissora nacional de hoje. Amanhã então Bruno Pernadas às 5 da tarde no Palco Mel, recordamos Campus on Fire para Unlikely Maybe.

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Promete ser um dos momentos altos do Mel Calorama em termos de bandas nacionais. Estamos a falar de Sam Da Kid, Orelha Negra e Orquestra. Acontece amanhã, ao final da noite, às 11 da noite, no palco Sagres do Mel Calorama. Recordamos por isso mesmo os Orelha Negra aqui com Sombra e antes Sam Da Kid em Viva. No domingo, destaque também para o Estravo, que apresentam o seu novo trabalho que sai dia 2 de outubro, chama-se Wasteland. E é com a faixa título que ficamos. Eles tocam às 5 da tarde no Palco Mel de domingo. E são eles que fecham a emissora nacional de hoje.

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Os Black Rebel Motorcycle Club com esta Little Thing Gone Wild. 4:36, sexta-feira 28 de agosto, com uma excelente notícia que já foi avançada na manhã aqui na Radar pelo João Barros, às 10 da manhã. Foi anunciado que os Fontaines DC vão passar para Portugal já no próximo dia 21 de outubro. Concerto na Mel Arena, um concerto radar e um concerto que dá também início à tour de mais de 20 espetáculos de apresentação do novo disco Dopamine Chamber dos próprios Fontaines DC. Disco esse que vai ser lançado no próximo dia 16 de outubro por parte dos irlandeses. Disco também sucede a Romance, editado em 2024 e que foi um dos nossos favoritos desse mesmo ano aqui para a equipa Radar, e também por aquilo que já ouvimos deste novo disco, também figurará na lista dos melhores de 2026. O primeiro single que conhecemos é Marianne, com os Fontaines DC a tirarem-se de cabeça para um lado mais dark wave, synth wave, e largar um bocadinho a orgânica das guitarras mais usadas, passando para com as componentes mais eletrónicas e mais dark, por assim dizer. O novo disco dos Fontaines DC, Dopamine Chamber, sai dia 16 de outubro. Dia 21 de outubro há concerto radar na Mel Arena. Dizer ainda que todos aqueles que são os subscritores da newsletter da Everything is New vão ter acesso à pré-venda do espetáculo, que decorre no próximo dia 2 de setembro às 10 da manhã, até dia 3 de setembro às 10 para as 10 da manhã. Depois, a partir dessa mesma altura, todos os outros obviamente também podem comprar bilhetes a partir do dia 3 de setembro às 10 da manhã nos pontos oficiais e também em Everything is New. Ficamos com os Fontaines DC, Marianne, para este Dopamine Chamber, concerto radar dia 21 de outubro na Mel Arena.

Lincoln com Perfil do Ocidente. É o novo tema que já rodamos por aqui com insistência nos 97.8. Antes, Houseplants, também com Pleasure e ainda os Falls em Looking High. É caminho das 5 da tarde, faltam 6 minutinhos. Os Evils, recordamos a banda com o tema Color em 2020. E o Expresso Transatlântico com Tigre da Serra para ouvir até às 5 em ponto.

E começamos a hora das 5 com as Los Bichos, o primeiro tema que tem voz e cantores, com a colaboração de Sinkane e também de Adrian Quesada, Hang Up Part 2, novo tema das Los Bichos, a rodar nos 97.8 no início desta hora. Já de fundo, os Parcels, os australianos com Coming Back, logo a seguir a Blue Material em Blue Blood, para esta tarde de sexta-feira, de regresso a casa e de entrada no fim de semana, com o sol finalmente a brilhar.

0: O Celso com Queimar Tempo. 5:20, antes Hayden Thorpe em Golden Ratio.
1: Senhoras e
0: senhores, seguimos com os Jane's Addiction.
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0: Stop.
1: Pero los queremos. Creado y regado de Los Ángeles. Juana's Addiction.

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Tipo com Homem das Notícias. É um dos temas para aquilo que será o novo disco de Tipo, a ser lançado ainda neste ano de 2026, depois do EP Licença. Pouco mais atrás tivemos Jane's Addiction, recordação para Stop, e agora Mr. Elliot Smith com este Tomorrow Tomorrow.

0: Billy Nomades com Blue Bones. 5h34, final de tarde de sexta-feira, 28 de agosto, também reta final deste mês de agosto. Metronomy com Things Will Be Fine, para nos recordar de que voltar à normalidade, de voltar ao trabalho e essas coisas que mais, também faz parte. Depois os Black Wizards e também os Queens of the Stone Age, a caminho das 6, ainda Afonso Rodrigues e The Beatles, para ouvirmos nos 97.8.
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The Black Wizards com Wishing Well, um dos temas para Force Majeure and the Acts of God, sai dia 4 de setembro através da Asshole Records, 2 ou 8 dias, para ser mais preciso. Sexta-feira, 28 de agosto, agora com os Queens of the Stone Age, Easy Street, para ouvir nos próximos minutos também Afonso Rodrigues, ao lado de Kate dos Best Youth, em Um Amor Qualquer.

Night ao lado de Afonso Rodrigues em Um Amor Qualquer, para o trabalho de Afonso Rodrigues, Areia Branca. Angel Olsen com Whole New Mass a caminho das 6, também Candy Opera em These Days.

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Os Suede com Emotionally Unavailable, um dos temas para aquilo que é a edição deluxe de Antidepressant, já lançado neste ano de 2026. 6:03, começámos esta hora com os Suede e agora com os Strokes em Trying Your Luck, depois os From Atomic.

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Os australianos Pond com Sweep Me Off My Feet. Antes também os Block Party, caminho de novo trabalho, Now We Can't Be Friends. E a recordação do clássico de Peter Murphy, All Night Long, para além de Alan Palomo, enquanto Nia Ninia no tema Pop Life, nesta sequência mais dançante nos últimos minutos de uns 97.8. 6:33, seguimos agora com os Neighborhood, que passam com a sua World Tour no próximo dia 12 de setembro, na Mel Arena, Concerto Radar, aqui com os próprios, ouvirmos o tema Lulu para o seu mais recente trabalho.

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The Rush, os Editors para Surface Echo and Sound, disco que sairá no mês de outubro, dia 30 de outubro para ser mais preciso, antes Shannon Lay em What Does It Mean, também os Ditch Days a rolarem por aqui nos 97.8 com Test of Love. Estamos a 9 minutos 10, 7, seguimos com Dan Riverman e também a Rita Red Shoes para o trabalho de Dan Riverman. Este é Another Life para ouvirmos, depois o Sr. Jorge em cobertor e também os Wire em Mannequin até às 7.

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Oh yeah, that's how I'm feeling, Jack White. No início desta hora das 7 na Radar. Antes também os R.E.M., It's the End of the World as We Know It. E assim continua. Também os Cages de Elephant a começar a hora com Beaches in Tennessee. Nova canção a rodarmos por aqui pela Radar. Agora os Courting, Aim Pause at You.

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LCD Sound System, Get Innocuous. 7h24, antes também tivemos os Kiwi Jr. com Painting After Painting, uma das canções para Blow It Up, para a banda do Canadá, de Toronto, e o seu novo longa duração. Também com um novo disco, mas para um quarteto inglês, neste caso, estamos a falar dos Django Django. Tem novo trabalho da Vland a sair dia 6 de novembro. Este Dirty Hotel Blues é o segundo single desse disco.

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Brave New World, Timothy Bunny Kills Bunny. A caminho das 8, ficamos ainda com os Tokyo Tea Room no tema All Night e depois sequência nacional com Maria Reis em O Date e também Tape Junk e Pedro Branco juntos em Wally. Eu regresso na próxima segunda-feira a partir das 4 da tarde. Tchau, tchau, bom fim de semana, bom restinho de sexta-feira, bom descanso e, se for caso disso, bom restinho de férias também.

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